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4: 20 horas, 25 minutos.
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2: 20 horas 46 minutos.
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6: Vinte e uma horas, um minuto.
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1: 21 horas, 21 minutos.

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1: 21h44.
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1: 21:50.
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0: 21:59.
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1: 22 horas 25 minutos.

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12: 22 horas, 44 minutos.

0: 22:59.
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0: 23 horas.
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0: 23:28.
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1: 00:25.
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0: Meia-noite, 30 minutos.
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1: Meia-noite e 38 minutos.
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0: 6:44.
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Hugo Guilherme Thierry.

0: 1:28.
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0: hora e 50 minutos.
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2: 2 horas.
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1: 2:18.
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0: 2:51.
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0: três horas.
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0: 10 horas e 32 minutos.
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1: 3:44.
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0: 6:53.
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1: 4 horas.
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0: 4:14.
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0: 4:40.
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0: 4:57.
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1: 5 horas.
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2: 5 horas e 20 minutos.
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1: 5:35
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0: 5:42.
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3: 5:51.
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2: O mercado internacional tem sido importante para a avicultura de Mato Grosso. Em julho, o estado exportou 9.400 toneladas de frango, alta de 31%. A receita cresceu ainda mais, 48%. Com isso, Mato Grosso se consolida como o oitavo maior exportador do país.
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4: Bom dia, 6:03, seguindo aqui com o nosso Café Sertanejo, claro que o assunto de hoje não poderia ser outro, né? Eleições. Flávio Bolsonaro e Lula vão pro segundo turno, né? Também ontem nós ficamos conhecendo o nosso governador eleito, Otaviano Piveta, que já, na verdade, reeleito, né? Já estava no cargo de governador, foi reeleito, então, Otaviano Piveta como governador do estado de Mato Grosso. E daqui a pouquinho tem a primeira página, e aí a Fernanda vai estar trazendo como que foi as eleições aqui em Cáceres, deputados estaduais, federais, né? Para o Senado, tivemos Mauro Mendes e Medeiros. 6:04.

0: Castela, é que eu não te esqueci. Agora 6:13.
1: 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Pense nisso. A mensagem de otimismo e reflexão. Aceitação. Vai chegar um momento da sua vida que você vai estar diante de um espelho e pensar: putz, eu tenho mais passado que futuro. Isso acontece geralmente lá pelos 50 anos de idade. Então, o que fazer quando descobrimos que somos mortais? Que estamos mais limitados fisicamente? A memória começa a nos trair, a libido diminui, os cabelos ficam mais raros. Isso quando não resolvem simplesmente sumirem da nossa cabeça. O que fazer quando descobrimos que não temos mais o mesmo vigor sexual? A resposta-chave é aceitação. Quando você passa a aceitar, você começa a ter paz. Aceitar os seus limites, aceitar o tempo, aceitar que já passou a tua fase e que uma nova fase está começando. Você tem que entender que tudo muda, que o próprio universo está em constante mudança, em constante transformação. Gente que vai passando, gente que vem chegando. Ideias e conceitos que vão sendo ultrapassados e substituídos por novos vislumbres. Da mesma forma que chegamos com novas ideias, com o tempo, outros chegarão para nos substituir e levar adiante as mudanças que nós iniciamos. Mas talvez o que mais nos incomoda é que muitas vezes essas novas ideias são bem melhores do que

0: e aquelas que tivemos. Mas não deveríamos nos sentir incomodados, visto que é preciso que isso aconteça para que os nossos filhos e netos tenham um mundo melhor, muito melhor que aquele que ajudamos a construir no passado. Há duas coisas que nos faz sofrer: o existir e o deixar de existir. Esse sofrimento acontece porque nós não aceitamos as ordens das coisas. Tudo na vida passa e muda, inclusive a nossa própria existência. Se você não aceitar isso, vai sofrer para burro. Você vai bater a cabeça, se descabelar, entrar em depressão e deixar de viver o que de melhor lhe resta da vida, sem frescuras e com muita simplicidade. Porque a simplicidade é o último grau da sofisticação. Se alguém lhe falar que você está velho, aceite. E diga para essa pessoa que ela vai ter que lhe aguentar, porque você vai cantar, andar de bicicleta, jogar seu charme para alguém, flertar com esse alguém. Outra coisa, quando você chegar aos 50 anos, baixe uma medida provisória, que passará a ser uma medida definitiva. Neste decreto, deixe bem explícito: daqui para frente serão os melhores anos da minha vida. Quando você decreta que de fato serão os melhores anos de sua vida, você começa a fazer que isso aconteça de verdade. Mas lembre-se, isso só começa a acontecer quando você tem a aceitação como a força motriz da sua vida. E não leve a vida muito a sério. Você não vai sair vivo dela. E quer saber de uma coisa? Vai ser feliz. E para encerrar o Pense Nisso, uma frase de John Lennon: Life is what happens to you while you make plans for her. Traduzindo: vida é o que acontece com você enquanto você faz planos para ela. Pense nisso, mas pense agora. Chegamos assim ao final de mais um Pense Nisso. 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

0: um alôzão aqui pro meu amigo José Mel, tá ouvindo a gente lá em Maravilha, Santa Catarina. E obrigado, viu, Zé? Bom dia para você e bom início de semana. Tem aqui, mandaram um recadinho para mim de um animalzinho que tá desaparecido, um gatinho, é o Scott. É um gato preto e branco, porte pequeno, olhos claros. Se você encontrou o Scott, se você encontrar, é um gato preto e branco, você pode mandar aqui um recado nesse telefone, é o 659-9404-3133. 6h24.
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0: Daqui a pouquinho, primeira página. E aí, ó,

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5: De 1.128.000 votos.
6: Mauro Mendes, do União Brasil, Zé Medeiros do PL, são eleitos para as duas vagas no Senado Federal.
5: A disputa em Mato Grosso reuniu 10 candidatos.
6: Bancada de Mato Grosso na Câmara dos Deputados será 50% de renovação a partir do ano que vem.
5: Das 8 cadeiras em disputa, o PL ficou com a maior bancada ao eleger 3 parlamentares.
6: E ainda, Mato Grosso define os 24 deputados estaduais que vão ocupar a Assembleia Legislativa.
5: O Podemos garantiu a maior bancada na Assembleia Legislativa de Mato Grosso, conquistando 6 cadeiras no Parlamento Estadual.
6: Tem isso, tem muito mais. O Primeira Página começa em 1 minuto e meio.
7: Momento Observatório de Mato Grosso do Sistema FIENT.
8: A cesta básica ficou mais barata em Cuiabá, mas o alívio pede um olhar mais atento. Segundo pesquisa da Conab e do Diese, o custo dos alimentos essenciais na capital de Mato Grosso caiu 3,37% em agosto na comparação com julho, chegando a R$ 851,57. A queda aconteceu em 25 das 27 capitais pesquisadas e em Cuiabá, 10 dos 13 itens da cesta ficaram mais baratos. Porém, mesmo com a queda em agosto, Cuiabá segue com a segunda cesta básica mais cara do país, atrás só de São Paulo. Na comparação com agosto de 25, o custo da cesta cuiabana ainda está 6,42% maior. E esse dado chama atenção justamente por onde estamos. Mato Grosso é o maior produtor de alimentos do Brasil, mas ainda industrializa pouco do que produz aqui dentro. Além de celeiro do mundo, o estado precisa e pode se tornar também o supermercado do mundo, transformar cada vez mais aqui os alimentos. Além do impacto no preço da cesta básica, esse processo de industrialização pode contribuir também de outras formas para a economia. Segundo estudo da CNI, a cada R$ 1 produzido pela indústria, outros R$ 2,40 são gerados na economia. Ou seja, mais indústria de alimentos significa mais emprego, mais renda e produtos chegando ao consumidor com menos custo agregado no caminho.
7: Essa é uma iniciativa do Observatório de Mato Grosso, área de dados e economia do sistema FIENT.

0: Uma excelente semana para você. Bom dia. Obrigado pela companhia. Na capital do estado, 25 graus a temperatura agora, máxima que pode chegar aos 32. Agora há pouco nós trouxemos os destaques locais, falamos do governo do estado, vagas do Senado, Câmara Federal, também da Assembleia Legislativa. Mas vale destacar que no Brasil nós vamos ter um segundo turno para a presidência da República. Flávio Bolsonaro e Lula vão se enfrentar no segundo turno. Flávio Bolsonaro festejou, diz que o Brasil quer mudança. O Lula fala em resultado inesperado e diz que o segundo turno é prova dos nove. Ainda na edição de hoje, nós vamos trazer toda a análise, toda a repercussão da eleição, desse domingo de votação, desse domingo de democracia em todo o Brasil. Eu sou Cleto Kipper e ao meu lado está Yasmin Oliveira. Muito bom dia.
1: Bom dia, Cleto. Bom dia para você, ouvinte. Excelente manhã.
0: Vamos falar sobre os fatos de hoje. Olha, hoje, 5 de outubro, Constituição Federal de 1988 completa 38 anos, hein? Data marca um dos principais documentos da democracia brasileira. Relembra direitos, deveres dos cidadãos.
1: O dia 5 de outubro também é dedicado às aves. A data chama atenção para a preservação das espécies brasileiras e para a importância de proteger os ambientes naturais onde elas vivem. Hoje também, Cleta, é dia do empreendedor.
0: Comemoração faz referência à criação do antigo Estatuto da Microempresa, da empresa de pequeno porte. A data valoriza quem busca autonomia, cria negócios, gera empregos e movimenta a economia. É um dia para lembrar direitos, valorizar a natureza, reconhecer quem transforma ideias em oportunidades. Vamos lá, uma ótima semana para todos nós.
1: Começando então o nosso jornal, claro que o assunto de hoje é o resultado das eleições. Ontem nossa equipe esteve por aqui apurando, trazendo informações ao vivo para você na programação da Centro América Easy, também nas nossas plataformas, na TV, nos sites. Então, uma cobertura bem completa. E agora a gente traz um resumo do que foi então o resultado de ontem.
0: É isso mesmo. Mato Grosso mantém tradição, né, de resolver a situação da eleição do governo do estado no primeiro turno. Otaviano Piveta, do Republicanos, foi reeleito governador com 100% das urnas apuradas. Ele recebeu 1.128.099 votos, o equivalente a 60,7% dos votos válidos. Wellington Fagundes, do PL, ficou em segundo lugar, 430.442 votos, 23,19%. Doutora Natasha, do PSD, teve 281.548 votos, 15,17%. Rafael Milas, do Missão, somou 10.300 votos. Sargento Laudicério, do Agir, 3.210. E Maurício Coelho, do Mobiliza, 2.694.
1: Iveta já estava no comando do estado desde março de 2026, quando assumiu o governo após a saída de Mauro Mendes. Ele havia sido eleito vice-governador em 2018 e reeleito em 2022. Agora, Piveta foi eleito diretamente pela primeira vez para o governo e vai comandar Mato Grosso no mandato de 2027 a 2030. Ontem à noite, logo após o resultado da eleição, o repórter José Pereira, da TV Centro-América, entrevistou o governador reeleito. Vamos ouvir um trecho dessa conversa.
2: As primeiras palavras foram de agradecimento. Agradecer a Deus por ter nos trazido até aqui e agradecer ao povo de Mato Grosso que nos confiou essa importante missão. Eu tenho agora o meu compromisso renovado com o povo de Mato Grosso e eu quero muito, nesses próximos 4 anos, fazer Mato Grosso ficar cada vez melhor, proporcionar a prosperidade para todos, melhorar a educação, melhorar a saúde, melhorar a infraestrutura e melhorar a segurança pública.
3: O que a população pode esperar de parcerias agora para o governo Piveta oficialmente?
2: Governo extremamente municipalista, cada vez mais fazendo valer o município, que é onde o povo vive, onde as pessoas moram, onde as pessoas têm suas necessidades. E a minha parceria com os municípios vai ser ainda mais acentuada. Nós vamos continuar melhorando a educação pública do estado de Mato Grosso, cada vez mais educação de nível médio, com ensino técnico para qualificar os nossos jovens, nossos meninos, moços e moças, para já terem o primeiro emprego logo na adolescência. E nós precisamos que o estado seja cada vez mais servidor. Uma temporada de novos investimentos em todas as áreas.
3: O que a população pode esperar dessa parceria também, enfim, do governo do estado com o novo senador agora também por Mato Grosso, Mauro Mendes?
2: Mauro no Senado vai nos ajudar muito a defender mais autonomia para os estados, melhorar o Código Penal. Nós temos que melhorar as leis do Brasil. Tem muita lei atrasada, muitas leis frouxas contra a criminalidade. Nós precisamos que o Brasil se una no combate contra o crime organizado, aproveitar a oportunidade que nós temos nessa eleição para definitivamente virar essa página da normalização da criminalidade. Nós temos que fazer um plano nacional para combater o crime organizado e é o momento de fazer isso. Eu acredito muito que o novo Senado da República vai estar imbuído dessa tarefa. O povo brasileiro e o povo mato-grossense não aguenta mais a criminalidade.
0: Nossa equipe também conversou com a vice-governadora eleita Gisela Simona.
4: Na verdade, a gente sentiu nas ruas esse acolhimento e hoje foi um coroamento aí de um trabalho que, na verdade, não foi, começou agora, é um trabalho de 7 anos e meio que está sendo feito no estado de Mato Grosso e o povo disse sim, o povo quer continuar avançando. Eu acredito que hoje a gente tem a agradecer, a gratidão a cada mato-grossense que deu esse voto de confiança para Viveta e Gisela.
0: A gente também conversou com os outros candidatos, por exemplo, doutora Natasha, que após o resultado conversou com a imprensa e falou sobre a eleição.
5: Agradeço muito a todos aqueles que confiaram em mim, a todos aqueles que acreditaram na mudança, que Mato Grosso pode ser diferente. Quero agradecer imensamente a todos. Realmente muito difícil você estar aí concorrendo com duas figuras aí que estão há mais de 30 anos no poder, mas eu posso dizer que eu estou saindo dessa disputa com o coração muito feliz, muito leve, por ter feito aí o meu melhor. Eu dei o meu melhor e a vontade do povo é soberana. Sem sombra de dúvidas, a vontade é soberana. Mas para quem dizia que eu não ia sequer ser candidata, depois que eu seria puxado o meu tapete durante as convenções, eu acho que o resultado foi bom. Agradeço muito a todos aqueles que confiaram em mim, a todos aqueles que acreditaram na mudança, que Mato Grosso pode ser diferente. Quero agradecer imensamente a todos. Realmente muito difícil você estar aí concorrendo com duas figuras aí que estão há mais de 30 anos no poder, mas eu posso dizer que eu tô saindo dessa disputa com o coração muito feliz, muito leve, por ter feito aí o meu melhor. Eu dei o meu melhor e a vontade do povo é soberana. Sem sombra de dúvidas, a vontade é soberana. Mas para quem dizia que eu não ia sequer ser candidata, depois que eu seria puxado o meu tapete durante as convenções, eu acho que o resultado foi bom. Agradeço muito a todos aqui.
1: Muito bem, nós ouvimos então a doutora Natasha e agora nós vamos ouvir o que disse o Wellington Fagundes.
6: Parabenizo o governador eleito, Otaviano Piveta, pela vitória ao governo do Estado e Mauro Mendes para o Senado. E também cumprimento José Medeiros, eleito pelo nosso partido PL e a nossa coligação. Como senador, seguirei trabalhando pelo nosso Estado. Obrigado pela confiança e por cada voto. Que Deus abençoe Mato Grosso e a nossa gente.
0: Muito bem, aqui no estúdio 6h43 a gente recebe Cristiane Fonseca, doutora em Sociologia, cientista política, para fazer uma análise dessa eleição. Vamos analisar todos os números, mas começando então pelo governo do Estado, o que explica essa diferença tão grande entre Piveta e Wellington? Cristiane, bom dia para você.
7: Bom dia, Cleto, bom dia, Yasmin, bom dia, ouvintes, né? Tem uma coisa bem interessante que nós acompanhamos aí as duas pesquisas Quest, né? A primeira pesquisa, ela apontou ali um Wellington que inicialmente liderava. Numa segunda pesquisa, nós temos uma variação. E sempre eu falo, duas pesquisas você não tem como analisar uma tendência, mas uma variação. E ali você já tinha um Piveta que estava apresentando um crescimento. E na terceira, nós já vimos a tendência, né? Que foi um Wellington que... Desculpa, que foi um Piveta que com 10 dias, né, ele avança aí 11 pontos. Considerando o tempo da pesquisa, 10 dias é como se ele tivesse tido um crescimento aí de 1% a cada dia. Existem reflexos, né, que rememoram a isso? Sim, né? Piveta vem, né, de um recall da gestão do qual ele fazia parte, né, o governador Mauro Mendes, ele sai da gestão com uma aprovação de 80%, então ele teria ali condições, né, de fazer o seu sucessor, de trazer aí o seu capital político para Otaviano Piveta. Prova é que em uma das pesquisas Quest, que nós dialogamos aqui também, uma das perguntas era se Mauro Mendes merecia fazer o seu sucessor. E 61% da população, né, havia dito que sim, ou seja, no caso dos entrevistados. E aí essa consolidação veio com as eleições, né? Que eu acho que durante toda a pré-campanha e parte da campanha, nós imaginávamos que Mato Grosso quebraria aí esse estigma de ter sido o único estado da federação que até hoje nunca teve segundo turno. E mais uma vez a gente repete isso. Ele teve uma votação maiúscula, né? Que eu vejo a caracterização de dois aspectos. Uma gestão bem aprovada, cujo maior cabo eleitoral, Mauro Mendes, sai com recall aí de 80% de aprovação. E fora isso, o amplo número de prefeitos que também aderiram à campanha de Otaviano Piveta. Ou seja, dos 142 prefeitos que nós temos, mais de 120 aí se posicionaram pró-reeleição do governador. Então, isso são variáveis, né, que interferem muito aí nesse capital político e nesse recall que levou o Otaviano Piveta à eleição no primeiro turno. Lembrando que as pesquisas, né, identificaram isso, aquelas que já foram ali, no caso, né, a Quest, publicizada no dia 3, ela já apresentou esse dado, ou seja, o que era variação no dia 25 se tornou uma tendência no dia 3, consolidando a vitória de Otaviano Piveta.
0: Onde o Wellington errou? Nas alianças?
7: Eu vejo que o Wellington, ele acabou ficando isolado num certo momento. Ele buscou o MDB, né, ali para trazer dentro dessa coligação com ele, acreditando também no capital político de Janaína Riva, até porque se nós ponderarmos, o eleitor da Janaína Riva e o eleitor do Wellington Fagundes necessariamente não são os mesmos eleitores, né? Então ele acreditou ali naquela aliança. Nós percebemos um Wellington que direcionou que essa eleição teria realmente um segundo turno e ali talvez seria o momento de utilizar algumas balas de prata, pensando em algumas fragilidades que a gestão tinha e que o próprio governador eleito, né, teria também, mas ele sequer conseguiu chegar aí a esse segundo turno, né? Então aquelas estratégias acabaram ficando secundárias e não sendo utilizadas para, quiçá, ele passar para o segundo turno. Além do isolamento dentro do próprio partido, né? Então você tem o Medeiros, né, que foi reeleito com uma votação também imponente, mas você não tinha esse senador, por exemplo, que é a cara do bolsonarismo, que nas duas últimas semanas, né, ele deixou de ser chamado de Zé Medeiros para ser chamado de Zé do Bolsonaro, ou seja, fazendo essa relação com o Bolsonaro. E ele não teve aí essa dobradinha com o Wellington Fagundes, né? Então você tem um Wellington que fica numa candidatura mais isolada. A própria Janaína Riva, que seria aí a maior cabo eleitoral dele nas eleições, ela também busca aí de maneira individualizada, né, a sua candidatura, que pelo que nós vimos não estava, né, garantida como se imaginava pela tendência das pesquisas que vinham se apresentando. Então uma eleição assim definida em primeiro turno e com uma votação, eu acho que não esperada pelo grupo de Wellington Fagundes, que apostava no segundo turno.
0: Vamos para o intervalo, na volta a gente traz os resultados da Assembleia Legislativa com baixíssima renovação.

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0: 6h51. Estamos de volta. A gente continua falando sobre as eleições. Mato Grosso definiu os 24 deputados estaduais para a próxima legislatura. O Podemos terá a maior bancada. 6 deputados: Maxi Russi, Ulisses Moraes, Beto 2x1, Alessandra Ferreira, Fabinho Tardim e Aldecino Lopo.
1: PL e Republicanos terão 4 cadeiras cada na Assembleia Legislativa. Pelo PL, foram eleitos o Gilberto Catani, a Samanta do Abílio, Faisal e Alcino Barcelos. No Republicanos, Diego Guimarães, Valmir Moreto, do

0: empresário e produtor rural de Barra do Bugres, mas já estava na AL, então a gente teve uma baixíssima aí renovação no Legislativo Estadual.
1: É, na renovação, se é dois, né, dos seis nomes que chegaram na AL, o Cleto trouxe aqui, na verdade, o Ulisses sendo um, mas na verdade, se a gente for olhar pelo histórico, nós tivemos um que já era suplente, que assumiu ali por 4 meses, mas também esteve na Assembleia, né? Então, dois dos seis nomes que chegam à nova conjunção, podemos dizer assim, a nova Assembleia Legislativa, já tiveram mandato como deputados estaduais. Dos 24 eleitos, 18 foram reeleitos, outros 6 não estão nessa atual legislatura e vão ocupar as cadeiras. 6 novos cargos na composição, então, como o Cleto já disse aqui, se a gente for considerar os 6 novos que vão entrar, baseado no que a gente tem hoje, é 25% de renovação. Se a gente considerar os que não foram ainda, nunca ocuparam o cargo, 16,7%. E baseado nisso, agora a gente conversa com a Cris Fonseca novamente, para ela falar para a gente como que ficou, então, essa nova casa, né, a Assembleia Legislativa. Uma baixa renovação, o que que isso mostra do eleitor de Mato Grosso?
2: Eu acho até interessante quando nós falamos isso, acho que já esperávamos, né, uma baixa renovação, até porque quem está no mandato, ele já tem uma estrutura ali, né, que permite para ele ter mais capilaridade para ir para uma eleição. Ainda assim, nós tivemos alguns baluartes aí, né, o próprio Botelho, por exemplo, que foi candidato em 2024, foi presidente da Assembleia Legislativa e que sai aí do rol dos eleitos, né? Mas eu sempre gosto de ratificar que o que nós tivemos foi uma renovação de nomes, não necessariamente uma renovação de grupos políticos, né? Não necessariamente uma renovação do campo político que lidera a Assembleia Legislativa. E aí, nesse sentido, você tem um Otaviano Piveta que já começa contando aí, né, com uma bancada que deve permitir a ele uma governabilidade muito tranquila. Pensando aqui, en passant, né, entre Republicanos, que fez 4 deputados, pensando no Podemos, que também fazia parte da aliança, 6 deputados, União Brasil, que é da sua vice, que fez 2 deputados, só aí nós temos a metade da bancada que esteve alinhada já com ele. Isso eu não estou considerando aqui o PSDB, que fez 2, que também já seriam 14, né? Então, ele vem, né, aí com uma eleição maiúscula no primeiro turno, mas também com um rol de deputados que, reeleitos, já faziam parte da base da gestão Mauro Mendes Piveta, né? E esses que são os novatos, né, também já sendo desse grupo. Então, é um governador que deve iniciar 2027, né? Já que agora ele ainda precisa trabalhar com a atual legislatura, com certa tranquilidade e governabilidade aí para poder colocar em pauta o que foram aí as suas propostas no primeiro turno.
0: Como a Cris falou, nomes importantes da política mato-grossense ficaram de fora, né? Estamos falando de Botelho, que já foi presidente da casa, o próprio Júlio Campos, que já foi governador, Juca do Guaraná, Eliseu Nascimento, Paulo Araújo.
1: Família Riva.
0: Família Riva também ficaram de fora da composição da Assembleia. Agora a gente vai analisar o Senado Federal. Como é que foi a votação no Senado? Mato Grosso já tem os 2 novos representantes. Mauro Mendes, do União, foi eleito com 1.187.352 votos, o equivalente a 33% dos votos válidos. Zé Medeiros, do PL, ficou com a segunda vaga, 977.777 votos, 27% dos votos válidos.
1: A eleição renovou 2 das 3 cadeiras de Mato Grosso no Senado. Vamos ouvir então, nós conversamos também com os eleitos, o Zé Medeiros, o que que ele falou logo após o resultado da eleição.
3: Muito trabalho, acima de tudo, o destravamento desse estado. Nós precisamos fazer com que esse bebê, que Mato Grosso é um bebê em termos de desenvolvimento no Brasil, e com esse Senado, não tenho dúvida que nós vamos poder mexer na reforma tributária, nós vamos poder mexer nesse cipual de normas que foram feitas por ONGs, por órgãos do governo, por órgãos ideológicos. Nós precisamos fazer com que Mato Grosso, ele quer obedecer às leis, leis feitas pelo Congresso. E mais, Mato Grosso pode esperar que nós vamos reabrir o Congresso Nacional, que hoje está fechado. E Mato Grosso pode esperar também um senador que vai com unhas e dentes lutar para que Davi Alcolumbre não continue presidente do Senado e que a gente possa

0: imediatamente iniciar o processo de impeachment de vários, não é um só não, de vários ministros do STF, para limpar essa mancha que ficou na nossa corte.
1: A nossa equipe também conversou com Mauro Mendes, senador eleito.
2: Uma alegria grande receber uma boa votação, fiquei muito feliz. Vou focar no meu trabalho no Senado Federal, vou focar para que a gente possa fazer um trabalho da mesma forma que nós fizemos aqui no Mato Grosso. Com seriedade, com muita dedicação, com foco em resultado, ajudar o Brasil nesse momento muito difícil. O Brasil passa por um momento difícil, o Senado tem um papel importante e eu espero que todos os senadores, lá que são 90, 81, eles exerçam esse papel e ajudem a colocar um rumo no Brasil.
3: Muito bem, ouvimos então os eleitos e conversamos mais uma vez com a Cris Fonseca. Cris, a Janaína Riva não ter participado dos debates contribuiu para o resultado dessa eleição?
4: Contribui, né? Porque quando você não vai no debate, quando você tem clareza, né, da efetividade da sua vitória, e aí você não vai para não ter desgastes. Mas não era o caso da Janaína Riva, né? Ali nós tínhamos a disputa de dois cargos, nós tínhamos um primeiro pelotão do qual fazia parte Mauro Mendes e Janaína Riva, mas você tinha um segundo pelotão também muito competitivo, que era o Medeiros, que era o Fávaro, que era o Táxi, né? Então, eu vejo que dentro aí da própria margem de erro, esses três nomes do segundo pelotão, eles também tinham uma tendência de crescimento. Então, numa eleição em que se tem dois votos, Janaína Riva era um quadro de voto majoritário de segunda opção, né? Ela perde quando ela não vai no debate, até porque assim, nós tínhamos duas mulheres no pleito. Uma delas, né, ela já sabia que tinha ali limitações, né, de avançar, que foi a Margarete Busetti. Ela entra para cumprir ali o papel do grupo, do partido, mas no caso da Janaína não. Era uma eleição competitiva, mas ela estava justamente contrária a esse grupo que eu digo que lidera o estado de Mato Grosso hoje desde 2002, né? Eu falo que desde quando o Blair Maggi assumiu o governo do estado, esse grupo dele perpetua aí, né, os projetos tanto para o Senado como para o governo. Janaína nunca fez parte desse grupo, né? Então ela arriscou muito, confiou nos números que colocava ela no primeiro pelotão, desconsiderando que o segundo pelotão com esses três, quatro candidatos tinha um potencial de crescimento. O que nós percebemos nas pesquisas, pela própria Quest, né? Nós vimos um primeiro, ela com liderança. No segundo, já com uma variação. Como eu falo, segunda pesquisa você só vê variação. Então você tinha o Medeiros ali, né? Já saindo de um percentual maior do que se tinha na primeira pesquisa. E na terceira nós vimos uma tendência. Ainda que a Quest não tenha apresentado a vitória de Medeiros, ela apresenta ali que ele estava em tendência, ou seja, ele estava em crescimento. E outra questão foi a força do bolsonarismo. Eu diria que nós elegemos dois candidatos ao Senado sob perspectivas diferentes. Mauro Mendes, através do recall da gestão. Com 80% de aprovação, ele coloca o nome à disposição para disputar um novo pleito. Então, a gestão é aí a grande variável que faz com que ele retome, né, para mais um mandato, mas agora para o Senado. E no caso do Medeiros, a grande identificação aí é com o bolsonarismo, né? Nas últimas duas semanas, ele deixa claro, eu sou agora o Zé do Bolsonaro. E aí ele apela para esse eleitor que é orgânico, esse eleitor que vai às urnas e ele consegue aí ultrapassar, então, né, nessa reta final, Janaína Riva. Lembrando que quando a gente compara os candidatos, você tem aqueles que são candidatos de primeiro voto, candidatos de segundo voto. Janaína sempre teve um perfil de candidata de segundo voto. Candidatos de segundo voto costumam ser aqueles em que há maior número de votos nulos e de votos brancos. Muitas vezes são anulados até por erro nas urnas ou porque há até um certo esquecimento ali de que tem a necessidade de voto em dois candidatos. Então, ela erra quando não participa, né, do debate, porque era o momento de ter uma mulher no espaço onde tinham ali cinco outros candidatos nomes, ponderando pautas que são específicas desse grupo, num estado onde o nosso eleitorado é majoritariamente feminino. Nós temos 169 mil mulheres a mais eleitoras, né? Então, ela não criou essa identificação. Então, esse é o quadro e ratificando uma outra coisa. Mato Grosso demonstrando que existe um espectro político que ainda domina aqui, que é a direita, ou seja, os dois candidatos eleitos para o Senado, ainda que sob perspectivas diferentes, um legado de gestão, outro legado do bolsonarismo, ambos também são da direita. Então, esse espectro ainda dominando as eleições em Mato Grosso.
1: Vamos para o intervalo e essa análise continua após os comerciais, mas a gente aproveita para falar que você de Cáceres, de Sorriso, de Rondonópolis, após os comerciais, tem notícias aí da sua região. Mas especialmente hoje, Sinop está com a gente até 8 horas da manhã. Então, para você de Sinop, fique aqui na nossa companhia. Tem muita análise, tem muita informação sobre esse que é o assunto do dia, o domingo de votação em todo o Brasil e especialmente aqui no nosso estado. Já voltamos. Música.

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2: 7:04.
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15: Bom dia, agora 7:07, uma excelente manhã para você ouvinte. Eu sou Fernanda Piva e nós vamos juntos nesta segunda-feira com informações de Cáceres e região até as 8 horas da manhã. E junto comigo aqui no estúdio, Jaconias Neto. Bom dia, Jaconias.
16: Olá, Fernanda, bom dia também você, caro ouvinte. Excelente segunda-feira para você ouvinte que está ligado aqui na 103. Satisfação ter a sua companhia. Já aproveito para te convidar a participar conosco, mande seu comentário, sugestões de reportagem pelo número 99803-5504.
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15: Após domingo de votação, nós vamos trazer para você o resultado das eleições na nossa cidade e, é claro, o nome dos eleitos.
16: As mulheres ampliam a participação na propriedade, na gestão e no uso de tecnologia no campo e já representam 40% das decisões do agro.
15: MEC institui política de educação ambiental nas escolas.
16: Destacando esporte, Cuiabá vence Ponte Preta e sobe para a 10ª posição da Série B.
15: Essas e outras informações a partir de agora no Primeira Página.
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15: E vamos começar falando de eleições e trazendo para você, ouvinte, o balanço das eleições aqui de Cáceres. Lembrando que agora nós vamos falar sobre resultados somente na cidade. Em Cáceres, foram 62.205 eleitores que estavam aptos a votar neste primeiro turno das eleições de 2026. Desse total, 47.292 compareceram às urnas, o que representa 76,03% do eleitorado. Foram registrados 14.913 abstenções, equivalente a 23,9%. Ao todo, 525 votos foram em branco, 914 foram anulados.
16: Na disputa pela presidência, Flávio Bolsonaro teve a maior votação em Cáceres, com 52,38%, contra 41,72% de Lula. Para o governo de Mato Grosso, Otaviano Piveta ficou à frente, com 48,15% dos votos, contra 28,21% de Wellington Fagundes.
15: Para o Senado, Mauro Mendes foi o mais votado aqui no município, com 29,12%, seguido por Zé Medeiros, com 22,2%. Entre os candidatos a deputado federal, Coronel Assis recebeu 3.258 votos e a Coronel Fernanda, 3.173 votos. Já para deputado estadual, Valmir Moreto teve 5.166 votos.

0: Ulisses Moraes, Beto 2A1, Dr. João, Léo Bortolim, Alessandra Ferreira, Faisal, Tiago, Diego Guimarães, Valmir Moreto, Dr. Eugênio, Fábio Tardim, Nininho, Valdir Barranco, Engenheiro Sebastião Rezende, Carlos Avalone, Alcino Barcelos, Aldeucino Lopo, Wilson Santos e Chico Garnieri.
1: Para deputado federal, os eleitos são Coronel Fernanda, professora Rosa Neide, Fábio Garcia, Coronel Assis, Virgínia Mendes, Juarez Costa, Tiago Boava e Coronel Roveri.
0: No Senado, as duas vagas ficaram de Mauro Mendes e Zé Medeiros. Otaviano Piveta foi eleito governador de Mato Grosso.
1: E na disputa para a presidência da República, Flávio Bolsonaro e Lula vão disputar o segundo turno.
0: Em primeiro turno das eleições, terminou com um balanço positivo da Justiça Eleitoral de Cáceres. O movimento foi maior durante a manhã, mas de acordo com o juiz eleitoral, Antônio Carlos Pereira de Souza Júnior, a votação transcorreu dentro da normalidade.
2: As eleições transcorreram de maneira normal, tranquila. No começo da manhã tivemos algumas filas se formando, até por conta da quantidade de candidatos a serem proferidos os votos, mas graças a Deus, o período da tarde foi tudo tranquilo e foi normal.
1: Segundo o juiz, não foi necessário substituir urnas eletrônicas, não houve detenções no município durante a votação. Ele também informou que uma ocorrência foi registrada pela Polícia Federal. A avaliação da Justiça Eleitoral foi positiva, inclusive em relação ao comparecimento dos eleitores.
0: O promotor eleitoral, Sauro Pires de Andrade Martins, também acompanhou a votação e disse que a fiscalização foi realizada em diferentes locais, sem registro de situações fora do normal.
3: Sempre houve, tradicionalmente, essa atenção especial, mas a organização aqui do cartório foi muito boa, já previamente ao pleito, então tudo estava muito bem organizado. Não tivemos também nenhuma intercorrência, tudo transcorreu corretamente nessas regiões, né, mais longínquas, como tradicionalmente, sem problemas também nessa área.
1: Cáceres recebe uma atenção especial durante o processo eleitoral. Segundo o promotor, o planejamento e a organização antecipada contribuíram para que a votação transcorresse dentro da normalidade.
0: E apesar do balanço positivo, uma ocorrência envolvendo o candidato a deputado estadual foi registrada em Cáceres. O vereador Jerônimo Gonçalves Pereira, do PL, foi levado para prestar esclarecimento pela Polícia Federal no último domingo, após, segundo informações divulgadas pela Justiça Eleitoral, ser flagrado circulando com santinhos durante o período de votação.
1: O caso chegou a ser citado pelo presidente do Tribunal Eleitoral de Mato Grosso, a desembargadora Cerli Marcondes, durante o balanço das eleições. Em todo o estado, foram registradas 33 ocorrências relacionadas ao processo eleitoral, 19 foram classificadas como boca de urna, 9 como desordem, 1 como desobediência, 1 como compra de votos e 3 como propaganda irregular.
0: Cerca de 25 pessoas foram detidas em Mato Grosso durante as eleições. O caso do vereador de Cáceres deverá ser analisado pelas autoridades competentes.
1: Em nota, Jerônimo contestou a informação e disse que compareceu à Polícia Federal voluntariamente para prestar esclarecimentos. Segundo ele, não havia material de propaganda eleitoral em sua posse direta e não foi lavrado o termo circunstanciado. Agora são 7h15, nós vamos para um pequeno intervalo. Daqui a pouco a gente volta e a gente vai continuar falando de eleições.

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8: Primeira página, obrigado pelo carinho da sua audiência. Nesse segundo bloco, ainda destacando as eleições. Olha, o primeiro turno das eleições também foi marcado pelo trabalho de quem passou o dia nas sessões eleitorais. Mesários, eleitores enfrentaram horas de movimento, filas e, em alguns momentos, mais demanda. Mas o balanço foi de tranquilidade e poucas intercorrências. Ademilson da Silva Matos já trabalhou em 4 sessões. Ele contou que o primeiro turno foi cansativo, principalmente nos momentos de maior movimento, mas o treinamento recebido pelos mesários ajuda a organizar as filas e agilizar o atendimento.
9: Foi muito cansativo, né? Mas conseguimos chegar até o final. Vamos ver agora se vai dar segundo turno, né? Mas é trabalhoso. Ah, tem um momento que realmente dá mais pessoas, né? Ao mesmo tempo, é onde que a gente passa mais sufoco. Pra você agilizar, né? Organizar a fila para não criar tumulto.
10: Entre os eleitores que chamaram a atenção de Ademilson estavam idosos, pessoas com deficiência e autistas. A presença desse público também exige atenção especial durante o atendimento.
8: E para alguns eleitores, votar é um compromisso que se repete há décadas. Aos 76 anos, o senhor Orlando Augusto conta que há 55 anos exerce o direito de voto. Hoje, com a mobilidade reduzida, ele conta que o apoio da família, conta com o apoio da família para poder chegar até a sessão, mas faz questão de participar do processo eleitoral.
11: É, eu fico feliz de todo ano vir votar. Eu quero votar para nós ganhar, né? Porque todo ano eu voto. Tem 55 anos que eu voto.
10: Para outros eleitores, a motivação também está na expectativa de um futuro melhor. Sandro da Silva diz que, como cidadão brasileiro,

0: Matheus Democracia.
1: É, e para quem estava pela primeira vez em uma função de responsabilidade dentro do local de votação, a experiência também foi de aprendizado. Luana Ferreira atuou como mesária. Pela primeira vez, ficou como administradora do prédio. Mesmo com cansaço, ela diz que terminou o dia com a sensação de dever cumprido.
2: É muito gratificante o que a gente faz aqui, né? É cansativo, mas é algo que é gratificante. Primeira vez como administradora nessas eleições, a gente está correndo para fazer o melhor possível aqui para a população. Graças a Deus, a gente não teve nenhuma intercorrência, nada que desse para resolver, né? A gente está aqui para auxiliar a população de Cáceres. Quem precisar, a gente está auxiliando, buscando qual que é a seção, qual que é o setor. Às vezes vem alguém confundindo aqui, achando que é nessa escola e é em outra, e a gente está auxiliando nisso. No período matutino, houve uma grande população aqui e, assim, foi um pouquinho tenso, mas a gente conseguiu, graças a Deus.
3: E o atendimento aos eleitores mais velhos foi um desafio observado durante a votação. Patrícia Coelho, que também trabalhou como mesária, conta que o período da manhã foi mais tumultuado, principalmente por causa do número de idosos e da dificuldade de alguns eleitores com a coleta de biometria.
4: O início da manhã foi bem tumultuado, porque tinham muitos idosos, a gente não conseguia pegar pela biometria, né? Então são 4 tentativas, aí só depois o presidente da mesa pode liberar para a pessoa assinar, né? E votar. Foi o dia todo muito cheio, mas principalmente de manhã e no horário do almoço, porque foi o horário com mais número de idosos.
1: Entre as filas, biometrias, orientações e horas de trabalho, mesários e eleitores encerram o primeiro turno com a experiência de mais um dia de participação no processo eleitoral. Para quem estava atrás da urna ou ajudando a garantir que ela funcionasse, a sensação foi, parecia, cansaço, mas também a satisfação de ter participado da democracia.
3: E a Polícia Federal, né, para a gente encerrar, também fez um balanço. A Polícia Federal instaurou 35 inquéritos, lavrou 97 termos circunstanciados de ocorrência para apurar crimes eleitorais durante as eleições gerais de 2026. Os dados são referentes às ocorrências registradas até às 8h30 da noite deste domingo.
1: Ao todo, 194 pessoas foram conduzidas e mais de R$1.800.000 em bens e valores foram apreendidos. Nesse total, cerca de R$493.000 estavam em dinheiro vivo.
3: Entre os principais crimes investigados estão a propaganda eleitoral irregular e a corrupção eleitoral, especialmente a compra de votos.
1: A Polícia Federal destaca que os valores apreendidos ainda são preliminares e passarão por uma validação. Em todo ano de 2026, já foram instaurados 1.323 inquéritos relacionados a crimes eleitorais. O valor total de bens apreendidos nessas ações ultrapassa a R$46.500.000.
3: E falando de votação, Mato Grosso elegeu 8 deputados federais e a maior bancada é do PL, com 3 deputados. A Coronel Fernanda, com 205.064 votos, o Coronel Assis, com 128.697 votos, e o Thiago Boava Rei Roy, com 72.375 votos.
1: União terá 2 cadeiras, Fábio Garcia, com 1.309.777 votos, Virgínia Mendes, com 102.120 votos, PT do Republicanos e Podemos terão 1 deputado cada. Pelo PT, professora Rosa Neide foi eleita com 140.357 votos. Pelo Republicanos, Juarez Costa teve 83.728.000 votos. E pelo Podemos, Coronel Roveri foi eleito com 47.195 votos.
3: E a bancada de Mato Grosso na Câmara dos Deputados terá 50% de renovação a partir de 2027. Dos 8 deputados que atuam hoje, 4 foram reeleitos e 4 não estão entre os eleitos. Os dados da Câmara confirmam a atual composição da bancada.
1: Continuam Coronel Fernanda, do PL, Coronel Assis, que disputou pelo PL, Fábio Garcia, do União, e Juarez Costa, do Republicanos. Na eleição, eles receberam, respectivamente, 205.064.128.697 e 89.777 e 87.728 votos.

0: só para ajudar, Coronel Fernando então ficou com 205.064 votos, o Coronel Assis 128.697 votos, o Fábio Garcia 139.777 votos e o Juarez Costa 83.728 votos. Os quatro novos agora que entraram, professora Rosa Neide, Virgínia Mendes, do União, Tiago Boava Heyroy, PL, e Coronel Roveri, do Podemos.
1: Com isso, deixam a bancada federal José Medeiros, Emanuelzinho, Nelson Barbudo e Rodrigo Dazaeli. A nova composição fica 3 deputados do PL, 2 do União, 1 do PT e 1 do Republicanos, além de 1 do Podemos.
0: Em termos de posicionamento ideológico dos partidos, PL e Republicano são geralmente identificados como a direita. PT é identificado como a esquerda. União e Podemos costumam ser classificados como partidos de centro ou centro-direita, dependendo do critério utilizado.
1: Portanto, pela composição partidária, a bancada eleita fica mais à direita do que à esquerda. Isso é uma classificação da posição dos partidos e não uma avaliação individual dos deputados.
0: E falando sobre trabalho, né, nas eleições, o primeiro turno das eleições gerais aqui em Mato Grosso foi realizado neste domingo com uma estrutura que envolveu mais de 54 mil pessoas em todo o estado.
1: Segundo o Tribunal Regional Eleitoral, mais de 2 milhões e 700 mil eleitores estavam aptos a votar nos 142 municípios. Foram utilizados mais de 8 mil urnas eletrônicas, além de equipamentos de contingência. Na área de segurança, mais de 5 mil profissionais das forças de segurança atuam de forma integrada, com apoio de 22 mil câmeras do programa Vigia Mais Mato Grosso. O TRE também manteve equipes para atender eleitores de locais de difícil acesso para garantir a transmissão dos dados da votação.
0: Agora, a Justiça Eleitoral segue com os procedimentos de apuração e, após definição dos resultados, os eleitos para governador, senador e deputado serão diplomados em 17 de dezembro.
1: Por enquanto, esse foi o balanço das eleições 2026. Caro ouvinte, atenção para esse próximo assunto, muito interessante, viu? As mulheres já representam 40% do 10 milhões, né? De mais de 10 milhões de produtores e profissionais identificados como decisores rurais no Brasil. São cerca de 4,3 milhões de pessoas.
0: Os dados são de um estudo da Associação Brasileira de Agronegócio, apresentado durante o Global Agribusiness Festival em São Paulo.
1: A pesquisa mostra que nos últimos 10 anos, as mulheres ampliaram a participação na propriedade, na gestão e no uso de tecnologia no campo. Entre as entrevistadas, 91% declararam possuir total ou parcialmente o negócio rural.
0: Outro destaque é o comportamento financeiro. As produtoras apresentaram índices de inadimplência menores que o dos homens nos diferentes grupos analisados.
1: A escola também avançou, a escolaridade também avançou. A parcela de gestoras com pós-graduação passou de 24 em 2015 para 46 em 2026. E 7 em cada 10 afirmaram utilizar tecnologias como drones, telemetria, sistema de gestão da propriedade. Para a ABAG, os dados também mostram que uma transformação no perfil da gestão rural, com as mulheres ocupando cada vez mais espaço nas decisões do agronegócio.
0: E para encerrar, aqui em Cáceres, quem está procurando uma oportunidade de trabalho pode encontrar pelo menos 79 vagas disponíveis em 29 anúncios publicados pelo IEL Mato Grosso.
1: Entre as oportunidades estão vagas para almoxarife, eletricista de linha viva, a operador de equipamentos pesados, ajudante de açougue, consultor de vendas, caixa, cozinheiro, atendente de farmácia, operador de produção e mecânico industrial.
0: Também tem oportunidade para auxiliar de almoxarifado, supervisor de equipe elétrica, entregador, auxiliar de perfuratriz, operador de caixa, empacotador, jardineiro e garçom.

0: 1,54, centro.
1: E no mercado financeiro, o dólar comercial fechou a sexta-feira cotado a R$ 5,21, com queda de 0,08%. Já a Bolsa Brasileira teve um desempenho positivo. O Ibovespa, principal índice da B3, subiu 2,63% e terminou o pregão aos 192.113 pontos.
2: Foi o último pregão antes do primeiro turno das eleições e os investidores acompanharam de perto o cenário eleitoral.
1: No exterior, dados mais fracos sobre o mercado de trabalho dos Estados Unidos aumentaram a expectativa de que o Banco Central americano mantenha os juros na próxima reunião.
2: Na semana, do dólar acumulou em alta 0,67%, enquanto o Ibovespa avançou 4,71%. No mercado financeiro, o euro também teve alta de 0,6% e é vendido a R$ 5,87.
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2: São 7h35 e nós estamos de volta. E o Ministério da Agricultura e Pecuária lançou uma página com orientações para produtores rurais sobre os possíveis impactos do El Niño no Brasil.
3: Em Mato Grosso, a principal preocupação é com o calor intenso e os períodos mais secos, que podem aumentar o estresse térmico e exigir mais cuidados com lavouras e os rebanhos.
2: Entre as recomendações estão o planejamento das atividades com base nas previsões do tempo, a manutenção da cobertura do solo, a recuperação de pastagens degradadas.
3: Para animais, a orientação é garantir sombra, água de qualidade, ventilação e alimentação adequada.
2: A plataforma foi desenvolvida em parceria com o Instituto Nacional de Meteorologia e reúne previsões climáticas, alertas, orientações de manejo e informações sobre seguro rural e crédito.
3: A proposta é antecipar os efeitos de eventos climáticos extremos e reduzir possíveis prejuízos para o produtor.
2: E com o El Niño, com os temporais e com os fenômenos naturais que vêm sendo registrados aqui em Mato Grosso, a queda de árvore é uma situação que pode acontecer e exige

0: Atenção!
1: Além do risco de acidente, uma árvore pode atingir veículos, imóveis e até rede elétrica, né? Mas alguns sinais podem ajudar a identificar uma situação de perigo antes da queda aconteça.
0: Então, para você que tem árvore próximo à sua casa, na sua rua, onde você costuma deixar o seu carro, porque a gente sabe que no calor de Cáceres, deixar o carro embaixo da árvore ajuda a aliviar quando a gente volta. Então, a tenente do Corpo de Bombeiro Militar, Anne Carolina, ela explica para você quais são as características da árvore que devem chamar a sua atenção e quem deve ser acionado quando ela está em área pública ou em particular.
2: Fique atento a árvores inclinadas, troncos rachados, raízes expostas, galhos secos, presença de cupins, fungos, partes da árvore que estão ocas, galhos encostados na rede elétrica ou qualquer mudança recente na estrutura da árvore. Esses sinais são muito importantes porque eles indicam um risco de queda. Quando a árvore estiver em área pública, como calçadas, praças, canteiros ou vias, a orientação é acionar a prefeitura ou o setor municipal responsável do meio ambiente, de obras ou arborização urbana. Quando a árvore estiver em um terreno particular ou quintal, o proprietário deve buscar a orientação técnica necessária, contratar um profissional habilitado para avaliação e poda segura. Em muitos casos, o corte ou a poda depende de autorização de um órgão ambiental municipal.
1: Uma outra orientação da tenente do Corpo de Bombeiros é quando a árvore está próxima à rede elétrica, o cuidado deve ser ainda maior. Nesse caso, a população não deve tentar fazer o corte ou a poda por conta própria.
2: Atenção redobrada quando estiver perto de rede elétrica, pois é necessário acionar a concessionária de energia elétrica. Se a árvore ou os galhos estiverem encostando nos fios, não tente cortar, puxar ou retirar. O primeiro passo é acionar a concessionária de energia para avaliar o desligamento seguro, se necessário.
0: E se a árvore cair sobre a fiação elétrica? A orientação é não se aproximar do local por causa do risco de choques elétricos. A tenente explica quais as providências devem ser tomadas.
2: Se a árvore já caiu sobre os fios de energia e a situação é de alto risco, não se aproxime, não toque nos galhos, não tente retirar a árvore e mantenha as crianças, curiosos e animais afastados. O fio pode estar energizado. Mesmo que não esteja soltando faísca, pode acontecer um acidente. Nesse caso, acione imediatamente a concessionária de energia e se houver risco à vida ou alguma vítima, incêndio, obstrução grave de via ou perigo nas residências, acione também o Corpo de Bombeiros. A árvore que cai sobre carro, muro, telhado, não tente remover por conta própria se isso pode causar um risco, principalmente se houver instabilidade da estrutura, fios elétricos ou então riscos de desabamentos. Afaste-se do local, retire pessoas da área de risco, sinalize e se estiver na via pública, chame uma ajuda especializada. Se alguém estiver dentro de um veículo atingido por árvores e fios elétricos, a pessoa deve permanecer dentro do carro e evitar tocar nas partes metálicas do veículo e aguardar o socorro, salvo se houver incêndio ou risco imediato à vida.
1: E para poder encerrar, a tenente Anne Caroline deixa uma mensagem para a comunidade sobre a importância da prevenção e dos cuidados durante os temporais.
2: A mensagem principal é: não improvise. Poda e remoção de árvore exigem técnica, segurança e muitas vezes autorização. Em situação de emergência, ligue 193. O Corpo de Bombeiros Militar do Estado de Mato Grosso alerta.
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1: Trazendo a atualização da previsão do tempo aqui para a nossa região, sol com muitas nuvens e pancadas de chuva à tarde, a previsão. Muitas nuvens já no período da noite, já sem chuva. Máxima de 32 e a mínima é de 25. E a umidade do ar vai estar entre 64% e 87%. Nesse tempo, o momento em Cáceres é de 24 graus.
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0: E para a gente continuar aqui, nós vamos falar também, já que a gente está falando sobre calor, fazer uma atualização dos incêndios. Não houve registro de incêndios florestais em Mato Grosso neste domingo. Segundo o Corpo de Bombeiro Militar, as equipes permaneceram de prontidão e seguiram monitoramento das áreas de risco nos estados.
1: Também não foram registradas focos de calor nas últimas 24 horas. De acordo com a última checagem do programa BD Queimadas, do Instituto Nacional de Pesquisas Espaciais, o INPE.
0: O monitoramento é reforçado pela Operação Infravermelho, que utiliza imagens de satélite para identificar áreas com risco de incêndio ou onde o fogo tenha sido iniciado de forma irregular.
1: O Corpo de Bombeiros reforça que o uso do fogo para limpeza e manejo de áreas rurais está proibido em Mato Grosso até o dia 30 de novembro. Já nas áreas urbanas, a proibição vale durante todo o ano. Denúncias podem ser feitas pelos telefones 193, Corpo de Bombeiros, ou 190 da Polícia Militar.
0: E já que a gente está falando sobre incêndios, a gente não consegue conter incêndios sem uma coisa chamada educação ambiental. E para ajudar a expandir isso no Brasil, o Ministério da Educação criou uma política nacional para fortalecer a educação ambiental nas escolas. A medida vale para a educação infantil, o ensino fundamental e o ensino médio.
1: A política prevê que as redes de ensino que aderirem à iniciativa devolvam ações relacionadas à preservação do meio ambiente e das mudanças climáticas.
0: Entre as medidas estão a formação continuada de profissionais de educação, a prevenção de risco, a preparação das escolas para situações de emergência climática.
1: A proposta também prevê ações de enfrentamento à perda da biodiversidade e de adaptação aos impactos das mudanças do clima. A estratégia deverá considerar as características de vulnerabilidade de cada território.
0: A Política Nacional de Educação Ambiental Escolar foi instituída pelo MEC por meio da portaria publicada em setembro.
1: Vamos para o intervalo. Daqui a pouco voltamos com mais informações. No próximo bloco, destacar coisa boa e também o esporte.

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6: São 7h47, nós estamos de volta e para começar essa segunda-feira de forma excepcional, nós vamos trazer para você agora notícias que esquentam o nosso coração. E eu quero começar contando para você essa história que a gente ouviu de duas gêmeas, a Lorena e a Luíse. Elas completaram 4 anos com uma surpresa preparada pelos amiguinhos da escola, em meio ao tratamento contra a leucemia. A família das meninas recebeu uma demonstração de carinho que terminou em uma verdadeira carreata do amor.
7: Que bacana! Colegas e pais se organizaram e fizeram uma fila de carros na porta das casas das meninas, no interior de São Paulo. Cada veículo levava presentes e homenagens para celebrar o aniversário das gêmeas.
6: Nas imagens publicadas pela mãe, Camila Pimenta, Lorena e Luísa aparecem juntinhas com roupas iguais e máscara de proteção, acompanhando a passagem dos carros.
7: A mãe agradeceu o gesto e disse que a carreata dos amiguinhos foi um presente que vai ficar para sempre na memória da família.
6: Muito boa notícia essa. Esse tipo de notícia faz a gente acreditar de novo na humanidade, né?
7: Com certeza, a gente consegue até mesmo iniciar a semana muito mais leve, viu, Fernanda?
6: E vamos falar agora de esporte. Vou começar com esporte individual, porque aos 11 anos, a inglesa Bodna Sivanandan fez história no xadrez. Ela se tornou a jogadora mais jovem a cumprir todos os requisitos para o título de Grande Mestre Feminina, o WGM.
7: O feito foi alcançado durante a Olimpíada de Xadrez em 2026, no Uzbequistão. Bodana ainda somou 8 pontos em 11 partidas, com 6 vitórias, 4 empates e apenas uma derrota.
6: Ela já havia superado o rating mínimo de 2.300 pontos e conquistado duas normas necessárias para o título. Na Olimpíada, conseguiu a terceira e a última norma.
7: Olha só, a jovem começou a jogar aos 5 anos durante a pandemia e em poucos anos acumulou títulos e recordes. Agora, a atleta aguarda a homologação formal do título pela Federação Internacional de Xadrez.
6: E agora vamos para o esporte em grupo, porque o Cuiabá venceu Ponte Preta por 2-0 neste sábado na Arena Pantanal e confirmou o rebaixamento do time paulista para a Série C do Campeonato Brasileiro.
7: Os gols do Dourado foram marcados por Cauã e Christian no primeiro tempo e Pedro Henrique de pênalti na segunda etapa.
6: Com a vitória, o Cuiabá chegou a 46 pontos e subiu para a 10ª posição da Série B, a 6 pontos do G6.
7: Já a Ponte Preta, com apenas 13 pontos, teve o rebaixamento confirmado, com 7 rodadas de antecedência. A partida também marcou a estreia da nova camisa rosa do Cuiabá, foi muito bacana, usada em campanha relacionada ao Outubro Rosa, em parceria com o Hospital de Câncer de Mato Grosso. O Dourado volta em campo na próxima quarta-feira contra o Vila Nova, no estado de Goiânia.
6: E agora, nós vamos ouvir o restante do esporte com ele, Flávio Santos.
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0: Olá, muito bom dia para você, ligado aqui no Primeira Página. Bom dia especial, vamos lá às notícias do esporte. 2 jogos atrasados no Brasileirão, 21ª rodada. Na sexta-feira, o Santos venceu o São Paulo no clássico Sansão no Morumbi. 2-1 Santos, de virada. O Atlético Mineiro fez 1-0 no Bragantino no sábado. A seleção brasileira venceu o amistoso contra a Índia no sábado, 4-0. Né, encerrando aí o ciclo data FIFA de 3 amistosos, portanto com esta goleada 4-0 no sábado. Vamos para o brasileiro da Série B, 31ª rodada. Tivemos aí na sexta-feira o São Bernardo venceu o CRB 3-1, Londrina 0, Criciúma 2. Tivemos no sábado Juventude 3-0 no Operário, Fortaleza 1, Náutico também 1. Atlético Goianiense 2-0 no América de Minas, Cuiabá 2-0 na Ponte Preta na Arena Pantanal, Botafogo de Ribeirão Preto 0, Vila Nova 1 e o Avaí também perdeu em casa para o Ceará 1-0. Vila Nova é o líder 57 pontos, segundo Juventude 56. O sexto colocado é o Atlético Goianiense com 52, o Cuiabá o décimo com 46, tá 6 pontos. Do G6, né? Porque o primeiro e o segundo sobem direto para a Série A. O terceiro, o quarto, o quinto e o sexto vão para um quadrangular para saírem aí os dois times que vão compor a Série A do ano que vem. Cuiabá volta a campo já quarta-feira em Goiânia contra o líder Vila Nova, em jogo difícil. Vamos agora para a Fórmula 1, Grande Prêmio do Bahrein, que foi realizado na Malásia por conta da guerra no Oriente Médio. A vitória foi do Max Verstappen, segundo Kimi Antonelli, terceiro Lewis Hamilton, quarto Charles Leclerc. O brasileiro Gabriel Bortoleto não pontuou. Bom dia para você e uma boa semana.
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7: Muito obrigado, Flávio Santos, pelas informações. Olha só, aqui a nossa produção conversando nos bastidores. Eu prometi essa matéria, né, Fernanda, na sexta-feira, mas agora você vai acompanhar. Olha só, você gosta de fotografia? Em tempos de selfies e câmeras de celular, um movimento curioso volta a ganhar espaço entre os jovens. O uso das câmeras analógicas. Aquelas que usam um filme que precisam de revelação. Vamos ver essa história a partir de agora.
8: Se antes ouvir uma música era quase um ritual, escolher um disco, CD ou fita e dar o play e acompanhar faixa por faixa, hoje o consumo mudou. É através das playlists, que reúnem muitos artistas, criadas por curadores ou até mesmo pelo algoritmo, que entrega aquilo que você gosta de ouvir. Quem explica como elas funcionam é o especialista em música, Raul Rufo.
9: As playlists hoje, elas funcionam como nos anos 90, 80, 90, funcionavam as coletâneas, né? Como se fosse uma curadoria musical, uma seleção de, eventualmente, de vários artistas do mesmo estilo ou de vários estilos que têm alguma coisa em comum. E isso facilita na hora de você participar de algum evento em que você quer que fique tocando músicas sem repetir determinado artista, né? Ou você quer fazer uma viagem e ouvir várias coisas diferentes.
8: De acordo com dados de um streaming de música, são lançadas mais de 100 mil músicas diariamente na plataforma. Nos anos 80, esse número girava em torno de 40 mil músicas por ano. Essa lógica do consumo impacta diretamente o sucesso das canções. Para o Raul, o algoritmo é responsável pela velocidade do consumo.
9: O algoritmo foi uma mudança muito importante para o mercado da música, porque agora existe uma tecnologia que faz a leitura do comportamento desse ouvinte, e é claro que isso muda também a maneira como as músicas são produzidas, né? As músicas também vão precisar se adaptar a esse formato novo de mídia, né? Hoje a gente ouve muito falar de que as músicas para os algoritmos dos aplicativos de música não podem passar muito dos 3 minutos, senão o algoritmo acaba não entregando, senão as músicas não entram na playlist, né?
8: O cantor Clayton Fraumer também acredita que músicas grandes vão deixar de existir, principalmente por conta da velocidade do consumo.
10: Eu acredito que essa questão de músicas com 4 minutos, 3 minutos e 40, eu acho que vai deixar de existir, porque tá tudo tão rápido. É uma pesquisa, as pessoas estão ouvindo coisa de 20 segundos de músicas, 30 segundos, ali elas estão se identificando se gostou ou não da música, então acredito que tudo tá tão rápido, tudo mudou.
8: Mas o artista alerta que o álbum é uma mina de ouro, mesmo com custos de produção maior, ele continua sendo uma aposta que pode esconder diamantes.
10: Para mim, um álbum hoje faz sentido, mas muitos artistas atualmente estão deixando o álbum de lado e fica acertando para todos os lados gravar uma música, um single só, mas é que nem eu falei, tem muitos artistas que iam deixar uma música de fora de um álbum e foi exatamente essa música que foi sucesso.
8: Um relatório da Federação Internacional da Indústria Fonográfica aponta que a maioria dos usuários de streaming prefere playlists a álbuns completos, justamente pela praticidade e personalização. Para o Raul Rufo, a mudança não significa uma perda artística, mas sim uma adaptação ao novo cenário digital.
9: Eu não acho que só pela obra se adaptar a esse novo modelo, essa nova forma de consumir música, ela perde em valor artístico. Hoje, a tela em branco do músico, do produtor, do cantor se apresenta dessa forma, com a lógica dos algoritmos, com a lógica de um consumidor que está toda hora passando a música para ver o que mais atinge ele da melhor maneira, de um jeito muito rápido.
8: Com mais acesso e diversidade, o consumo de música mudou. As playlists dominam, mas os álbuns ainda resistem. No fim, os dois formatos convivem. Luigi Kennedy para o Primeira Página.
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6: O Luigi Kennedy falou, mas ele falou dessa aí sobre as playlists que dominaram os aplicativos de música e mudaram a forma como a gente escuta, descobre e se conecta com o artista. Agora vamos ouvir, finalmente, sobre as câmeras digitais.
8: Em meio à era das selfies instantâneas e das redes sociais, cada vez mais jovens têm buscado uma experiência diferente ao fotografar. Em vez de celulares ou câmeras digitais, a escolha tem sido pelas câmeras analógicas, aquelas que usam filme e exigem paciência até o momento da revelação. Nesse processo, cada clique passa a ter mais valor. O fotógrafo precisa observar a luz, pensar na composição e decidir com cuidado o momento do registro. Quem explica é o professor e doutor em comunicação, Rodrigo Portari.
12: A fotografia analógica, ela tem um charme, uma experiência que o digital não oferece. Para muitos jovens, fotografar com filme significa desacelerar, pensar mais antes de clicar e valorizar o próprio processo em si. Quase que uma redescoberta da fotografia, mas como uma experiência.
8: Além do aspecto cultural, o fenômeno também começa a mexer com o mercado. Câmeras antigas que estavam guardadas em armários ou esquecidas em lojas voltaram a ser procuradas e serviços que pareciam ter ficado no passado, como a revelação de filmes, voltam a ganhar clientes. Para o professor Rodrigo, esse movimento ainda é pequeno, mas já mostra sinais de reativação econômica no setor.
12: Vai impactar o mercado e a tendência dessa redescoberta da fotografia está talvez seja que nós vejamos em algum tempo mais oferta de filmes para você colocar em câmeras e até mesmo uma procura de acessórios de fotografia analógica. Essas pessoas que estão aí se reencontrando com o processo fotográfico.
8: Para o fotógrafo Gabriel Fernandes, a experiência com a câmera analógica é bem diferente da digital. Ele começou a usar esse tipo de equipamento ainda na faculdade e para ele o processo exige mais atenção aos detalhes.
13: Existe uma virada de chave quando você passa do digital para o filme, que é a falta de pré-visualização, né? Você se força a pensar um pouco mais na composição da foto, principalmente na luz também, né? Você passa a ter um controle maior sobre a luz e aí quando você volta para o digital, você percebe que você está fotografando pensando um pouco mais. E é uma coisa meio associativa, quando eu tô com uma câmera analógica, eu sinto até que eu tô fotografando melhor. Mas a real é que eu só tô pensando um pouco mais.
8: Pra ele, o analógico vai muito além de um hobby. Pode ser uma escolha estética, uma forma de expressão artística e até um estilo de vida ligado a um ritmo mais lento de produção de imagens.
13: Que existe a parte profissional de entender o analógico e conseguir entregar uma qualidade muito boa no analógico pra clientes que queiram, né? E também tem a possibilidade de explorar, né? Eu acho que a limitação do analógico e de ter câmeras com menos lentes, ter o foco manual. Inclusive, minha câmera favorita, ela não tem fotômetro. Eu fotometro no olho ou eu uso um fotômetro de celular mesmo. É uma experiência muito mais manual, muito mais tátil, né? Que isso se une como um todo, assim, pra mim. Eu acho que é, ao mesmo tempo, um hobby, é um estilo de vida e uma forma de expressão artística. E pra mim também, às vezes, é uma forma de trabalhar o profissional de um jeito diferente.
8: Já estudante de cinema e audiovisual da Universidade Federal de Mato Grosso, a Maria Luísa da Costa Paixão, começou a fotografar com filme ainda na adolescência. A inspiração surgiu pela estética dos filmes antigos. Para ela, o processo analógico ensina algo raro na era digital, a paciência. A Maria Luísa explica.
14: Eu já assistia bastante filmes antigos, assim, porque eu gosto bastante de filmes da old Hollywood, de 1950, 1940, da era de ouro, né? A fotografia em preto e branco, com aquela textura analógica, com aquele granulado, me interessava muito pela qualidade e a consistência que eles conseguiam regular e manusear, né? De fato, as luzes e outros equipamentos que eram muito mais escassos do que os...
8: Luigi Kennedy para o Primeira Página.
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7: Agradecemos Luigi Kennedy pelas suas informações. E dessa forma, a Primeira Página desta segunda-feira está ficando por aqui. Para você, caro ouvinte, uma excelente semana e amanhã encontro marcado com você a partir das 7 horas.
6: E é isso mesmo. E lembrando você, ouvinte, que você continua muito bem informado ao longo do dia na nossa programação. E vem aí o Manhã 103 com Almeida Neto. Uma excelente manhã para todos vocês, ouvintes. Que Deus abençoe a sua família e até amanhã.
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17: Bom dia. Segunda-feira, 5 de outubro. Estamos começando aqui uma semana com a energia lá em cima. O nosso Manhã 103 está no ar. E ontem, dia 4, domingo, a gente viveu aí um momento especial para a nossa democracia, né? Fomos às urnas, cumprimos o nosso dever cívico, nosso dever de cidadão, de cidadã. E hoje, passado aí o domingo das eleições, é hora da gente olhar pra frente. Bora olhar pra frente. Independentemente dos resultados das urnas, se o seu candidato foi eleito, se o seu candidato não foi eleito, ficou pra suplente, o momento é da gente continuar trabalhando, né? Trabalhando pra nossa cidade, pro nosso estado, pro nosso país. Afinal de contas, meu amigo, minha amiga, quem faz o nosso país, o nosso estado, a nossa cidade ser pungente, ser gigante, ser próspera, somos nós, trabalhadores!
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17: Eu quero homenagear aqui, falar em quem constrói o futuro do nosso país. Eu quero aqui, o calendário de hoje traz duas datas importantes que merecem o nosso aplauso, o nosso respeito. Hoje é Dia Mundial do Professor. Parabéns, o meu abraço, o meu respeito aos mestres, às mestres, guerreiros, guerreiras. Esse sim, né? Estão plantando aí a semente do amanhã. E também hoje é o dia do empreendedor, da empreendedora. Também a gente homenageia essas pessoas que com a sua coragem geram emprego. É porque para ser empreendedor, empreendedora do Brasil, tem que ter coragem, hein? Gerando emprego, gerando renda, fazendo a economia do país, do estado, do município girar. Parabéns a você, empreendedor, empreendedora. Parabéns você, professor. 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

0: Daqui a pouquinho eu vou trazer para você a previsão do tempo para essa segunda-feira.
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0: 8:14 a hora.

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3: Temperatura neste momento é de 26 graus. A máxima prevista para hoje é de 30 graus, então não deve fazer muito calor. Ó, tem previsão de chuva, hein? Deve chover forte no período da tarde. E aí à noite o tempo fica seco. Então, vamos esperar por essa chuva. O céu tá cinzento, né? Parcialmente nublado o céu, né? É o que tá dizendo aqui o Climatempo.
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3: Eu vou trazer daqui a pouquinho as vagas de emprego disponíveis hoje no Cine. Então você que está à procura de trabalho, aguarde já já as vagas de emprego.

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2: Olá, o nosso bom dia. Estamos iniciando o Centro América News desta segunda-feira, já destacando sobre política, as eleições gerais 2026. Cáceres ficará mais 4 anos sem deputado estadual na Assembleia Legislativa de Mato Grosso. Mesmo com mais de 47 mil votos válidos para deputado estadual, a votação ficou dividida entre diversos candidatos. Valmir Moreto foi o mais votado no município, com 5.166 votos, mas é de fora de Cáceres. É uma situação que chama atenção na região. Enquanto Cáceres não elegeu nenhum candidato local, Pontes Lacerda elegeu 2 deputados estaduais. Às 9:30 voltamos com mais informações e destacando o cenário policial. Até já.
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Pronto, tem aqui essa informação que a Fernanda transmitiu durante a primeira página. Eu não consegui as vagas aqui do Cine. Eu não conseguia encontrar aqui, mas tem as vagas do IEL, né? Deixa eu só ver aqui rapidinho. Pronto. Tá aqui, ó. Ah, não, do Cine, consegui. Desculpa, tá aqui, as vagas do Cine, gente. Ajudante de açougue, açougueiro, auxiliar de escritório, auxiliar de self-checkout, auxiliar de mecânico náutico, auxiliar administrativo, atendente de loja, atendente de padaria, atendente de telemarketing, auxiliar de processo industrial, auxiliar de linha de produção, aplicador de laser, assistente de prevenção e perdas, babá, borracheiro, coletor de lixo domiciliar, consultor de vendas, empregado doméstico, empacotador à mão, esteticista, eletricista industrial, frentista, gerente de loja, instrumentista industrial, mecânico de automóvel, mecânico de motocicleta, mecânico náutico, mecânico de bicicleta, monitor de pragas e doenças, motorista de caminhão, mecânico industrial, montador de estrutura metálica, oficial de serviços gerais, operador de caixa, operador de máquinas agrícolas, operador de execução de vendas, office boy, promotor de vendas, recepcionista de hotel, social media, soldador, trabalhador na agropecuária, técnico em manutenção de computador e vendedor de serviços. Essas são as vagas que estão disponíveis lá no Cine. Vou aproveitar e falar então essa matéria que foi divulgada hoje durante a primeira página pela Fernanda. Em Cáceres, quem está procurando uma oportunidade de trabalho pode encontrar pelo menos 79 vagas disponíveis em 29 anúncios publicados pelo IEL Mato Grosso. Entre as oportunidades estão vagas para almoxarife, eletricista de linha viva, operador de equipamentos pesados, ajudante de açougue, consultor de vendas, caixa, cozinheiro, atendente de farmácia, operador de produção e mecânico industrial. Também há oportunidades para auxiliar de almoxarifado, supervisor de equipe elétrica, entregador, auxiliar de perfuratriz, operador de caixa, empacotador, jardineiro e garçom. Os salários informados em alguns dos anúncios variam de R$ 1.700 a R$ 2.100, além de vagas com comissão e outras cuja remuneração não foi informada. Entre as vagas com salário divulgado estão consultor de vendas com R$ 2.100, auxiliar de frota com R$ 2.065 e atendente de farmácia R$ 1.753. Os interessados podem consultar os anúncios do IEL Mato Grosso, verificar os requisitos e as formas de candidatura para cada vaga. Então, para essas vagas aqui do IEL, você deve entrar no site do IEL, né? Deixa eu só dar uma olhadinha. IEL MP. Deixa eu ver o site certinho para você digitar aí no seu celular, no seu computador, ó. É IELMT.ind.br, tá bom? E lá tá as vagas de emprego, tá? Inclusive aqui para Cáceres. Bora! Com música! Música boa, hein? Vamos matar saudades, vamos recordar! Com ele, Fábio Júnior. Senta aqui. Foi o pedido da Marcela. E você, hein? Tá afim de ouvir o quê? Uma música atual? Tá afim de ouvir alguma música que lhe traga boas lembranças, recordações, matar saudades? Fica à vontade, mande seu pedido aqui pelo nosso WhatsApp.

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1: Parabéns pra minha amiga Nancy. Hoje tá de aniversário. Parabéns pro Charles, que hoje também tá de aniversário. Parabéns pro Luan, hoje também completando idade nova. Felicidades!
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5: Vamos seguindo aqui com o nosso Manhã 103. Deixa eu ver quem é que vai cantar pra nós aqui. Ah, Luan Santana teve pedido nessa música. Alô, Marcelo, sua música.
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0: Deixa eu registrar aqui algumas participações. Tem a mensagem aqui da Iracema. A gente tocou agora há pouco a música do Fábio Júnior, né? Uma música linda do Fábio Júnior. Senta aqui! E a música tem esse dom, né? De nos fazer viajar, voltar ao passado. E a Iracema tá dizendo, bom dia, Almeida. Que música linda do Fábio Júnior. Viagem no tempo. Iracema do bairro Lobo. Abençoada semana. Um beijo para você, Iracema. Abençoada semana para todos nós. Obrigado, viu, pela companhia. Tem a mensagem aqui, um áudio, né? Mensagem de áudio do Jaime Conrad.
1: Bom dia, Almeida Neto.
0: Bom dia, Jaime.
1: Só passando pra te pedir aí. Tá com uma música boa pra mim aí. Um pop rock, talvez.
0: Beleza.
1: Hoje é meu aniversário, comemora. Opa! Aí comigo.
0: Comemoramos! Feliz aniversário pro Jaime Conrad. Daqui a pouquinho vou preparar uma música pop rock bacana pra você aqui. Tá bom, Jaime? Felicidades, Deus te abençoe. A Lourdes, do Residencial Universitário, mandou também a mensagem de áudio, que eu vou ouvir daqui a pouquinho. Tá bom, Lourdes? O nosso WhatsApp é o 99803-5504. Encerrando, passou muito rápido, encerrando aqui a nossa primeira horinha do Manhã 103. 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
0: Eu vou trazer para você agora o que vai rolar no capítulo desta segunda-feira em Por Você.

0: Bom, hoje o Lucas vai ser agredido e ameaçado e o Juarez vai socorrer ele. 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Pérola sai com Manuel e Leandra convida Toy para acompanhá-la a um evento. 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
3: Olá, eu sou Paulo Vaz e está começando mais uma edição do Sucesso que Você Não Esquece.
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3: Malandragem é uma composição de Roberto Frejá e Cazuza, feita para Ângela Rorô gravar. A cantora, porém, já havia fechado o repertório de seu disco e disse que a letra não tinha nada a ver com ela.
5: Eu falei, já, a música é um barato, tua guitarra sempre excelente, genial. Mas que letra é essa? Quem sabe eu sou ainda uma garotinha com meias 3/4, esperando o ônibus da escola, sozinha, rezando baixo. Eu não vou gravar isso.
3: 6 anos depois, a música caiu no colo da Menina Má, de meias 3/4, que rezava baixo. A faixa entrou para seu terceiro disco, intitulado Cássia Eller, que vendeu 160 mil cópias, consagrando-a como um ícone do rock brasileiro na década de 90.
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1: Opa, vamos para nossa segunda hora aqui do Manhã 103. Sabe quem tá com a gente a partir de agora? 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O nosso querido aniversariante, Jaime Conrad, 3.5 novinho, Jaime. Pediu um pop rock, né? Vou mandar essa aqui pra você, ó, do YouTube, Pride.

0: Esse é o Amor de Chocolate do Naldo. Agora 9:13. Vou repetir para você a hora certa.
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0: 9:13.
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1: Estamos de volta e destacando o cenário policial, onde duas famílias contempladas com casas populares em Araputanga ocuparam as unidades na noite da última sexta-feira, após relatarem uma longa espera pela entrega dos imóveis. As duas mulheres foram conduzidas à delegacia pela Polícia Militar. As casas fazem parte de uma parceria entre a Prefeitura e o Governo do Estado de Mato Grosso. As obras começaram em 2024. Segundo as beneficiárias, a espera já dura quase 3 anos. O prefeito afirma que a prefeitura está negociando com as empresas para concluir as obras. As famílias cobram a data definitiva para receber as chaves. 10:30, voltamos com mais informações e destacando as eleições em Mato Grosso. Até já.
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2: Alô, Priscila!

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0: Alô, Neia. Neia pediu a música Separados de Carlos e Jader, mandando especialmente pro seu esposo Vanderlei.
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0: 5, acorda! E lá se foi aqui a nossa segunda hora do Manhã 103, que teve o oferecimento de Maria Maria Calçados e Confecções na Praça Major João Carlos. 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
10: 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Terceira hora em aqui começa.

0: Essa é a Roberta Campos, minha felicidade. Pedro, a música que você pediu, tá bom?
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0: 10:11.
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1: Valeu, Admilson. Lembrou bem, hein? Amanhã, feriado, 248 anos, a nossa princesinha do Paraguai vai estar completando. Centro América, a rádio no seu ritmo. E aí, qual é a música que você tá afim de ouvir nessa manhã aqui de segunda-feira? Bora tocar Ed Brito e Samuel.

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2: Estamos de volta com o Centro América News, voltando a destacar sobre eleições. Os eleitores de Mato Grosso definiram no último domingo os 8 deputados federais que vão representar o estado na Câmara dos Deputados pelos próximos 4 anos. Foram eleitos Coronel Fernanda, Professora Rosaneide, Fábio Garcia, Coronel Assis, Virgínia Mendes, Juarez Costa, Tiago Boava e Coronel Rovieri. Juntos, os candidatos eleitos receberam mais de 1 milhão de votos válidos. A nova bancada mato-grossense será formada por 5 homens e 3 mulheres. 11:30, voltamos com mais informações.
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0: Erdan Rael da Rima. Agora 10h41, eu volto já já aqui com mais música pra você. E daqui a pouquinho, tem a presença dele, Juninho Vidal. Nossa amiga Mel tá saindo de férias a partir de hoje.
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2: Deixa eu dar uma olhadinha quem pediu aqui, Danilo e Davi.

Luan Santana Asas, faltando aí 7 minutos, né? Para as 11 horas. Amanhã, cedinho, 6 horas, o Almeida Neto estará de volta. Daqui a pouquinho você tem a companhia do Julinho Vidal. A partir de hoje, a nossa amiga Mel Campos está gozando aí do seu período de férias. Descanse bastante, Mel. 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Vou deixar aqui o Sorriso Maroto cantando.

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2: Centro América, 11:01. Bom dia pra você, estamos chegando de novo. E aí, vida segue, rotina volta, começando mais uma semana com muita música maneiraça. A partir de agora, tamo junto, hein? Eu sou o Julinho e vou junto com você até as 16h. 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Bora aí, de cara tem aqui, ó.
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0: Centro-América, 11:11. Bom dia pra vocês. Seguinte, hein? 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

0: Centro-América, rádio no seu ritmo, como eu adoro esse som, Henrique e Juliano, amor dos outros, fechando a primeira sequência com a minha participação no manhã. Excelente segunda, bom início de semana pra você.
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1: Centro América 11:18, bom dia. Centro América. Só música boa, você continua participando à vontade. Manda beijo, abraço, texto, áudio, fica à vontade, tá? 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

0: Centro-América, rádio do seu ritmo, lindona essa música, né? Marília Tavares matou saudades, palavras de perdão na sua Centro-América, rádio oficial da música boa. 11:32, continue participando, fica à vontade, 998-035-504. Quero ouvir sua voz, manda áudio, beijo, texto, abraço, fica à vontade.
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2: Mais uma vez o nosso bom dia, agradecemos o carinho da audiência, voltando a destacar sobre as eleições gerais 2026, Mauro Mendes, do União Brasil, e Zé Medeiros, do PL, foram eleitos nesse domingo para representar Mato Grosso no Senado Federal. Os dois conquistaram as duas cadeiras que estavam em disputa no estado nas eleições de 2026. Mauro Mendes recebeu mais de 1.187.000 votos, enquanto Zé Medeiros teve mais de 977.000 votos. Os dados são da Justiça Eleitoral. Meio dia e meia, eu volto com mais informações. Continue ligado no Manhã 103. Até já.
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0: 11:34.
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0: Centro-América 11:36, estamos de volta. Você aí e a Centro-América aqui na trilha sonora do seu dia. Quem indica a sua? 98035504.
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0: Centro-América, rádio do seu ritmo, Léo Nascimento, cada minuto. Só música boa rolando na sua manhã, né? Ainda conta e alma contra a Véia, Hugo e Guilherme, Guilherme Biruta e Panda. Fique ligado, Zazá, a última. A última sequência de música do manhã, de volta amanhã às 8.
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0: Domênica, rádio do seu ritmo, senhoras e senhores, mandou pro espaço, então, mais uma edição do Manhã 103. Pois é, que rolou aqui, ó. 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
1: 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A mensagem de otimismo e reflexão. Aceitação. Vai chegar um momento da sua vida que você vai estar diante de um espelho e pensar: putz, eu tenho mais passado que futuro. Isso acontece geralmente lá pelos 50 anos de idade. Então, o que fazer quando descobrimos que somos mortais? Que estamos mais limitados fisicamente? A memória começa a nos trair, a libido diminui, os cabelos ficam mais raros. Isso quando não resolvem simplesmente sumirem da nossa cabeça. O que fazer quando descobrimos que não temos mais o mesmo vigor sexual? A resposta-chave é aceitação. Quando você passa a aceitar, você começa a ter paz. Aceitar os seus limites, aceitar o tempo, aceitar que já passou a tua fase e que uma nova fase está começando. Você tem que entender que tudo muda. Que o próprio universo está em constante mudança, em constante transformação. Gente que vai passando, gente que vem chegando. Ideias e conceitos que vão sendo ultrapassados e substituídos por novos vislumbres. Da mesma forma que chegamos com novas ideias, com o tempo, outros chegarão para nos substituir e levar adiante as mudanças que nós iniciamos. Mas talvez o que mais nos incomoda é que muitas vezes essas novas ideias são bem melhores do que aquelas que tivemos. Mas não deveríamos nos sentir incomodados, visto que é preciso que isso aconteça para que os nossos filhos e netos tenham um mundo melhor. Muito melhor que aquele que ajudamos a construir no passado. Há duas coisas que nos faz sofrer: o existir e o deixar de existir. Esse sofrimento acontece porque nós não aceitamos as ordens das coisas. Tudo na vida passa e muda, inclusive a nossa própria existência. Se você não aceitar isso, vai sofrer para burro. Você vai bater a cabeça, se descabelar, entrar em depressão e deixar de viver o que de melhor lhe resta da vida, sem frescuras e com muita simplicidade. Porque a simplicidade é o último grau da sofisticação. Se alguém lhe falar que você está velho, aceite. E diga para essa pessoa que ela vai ter que lhe aguentar, porque você vai cantar, andar de bicicleta, jogar seu charme para alguém, flertar com esse alguém. Outra coisa, quando você chegar aos 50 anos, baixe uma medida provisória, que passará a ser uma medida definitiva. Neste decreto, deixe bem explícito: daqui para frente serão os melhores anos da minha vida. Quando você decreta que de fato serão os melhores anos de sua vida, você começa a fazer que isso aconteça de verdade. Mas lembre-se, isso só começa a acontecer quando você tem a aceitação como a força motriz da sua vida. E não leve a vida muito a sério. Você não vai sair vivo dela. E quer saber de uma coisa? Vai ser feliz. E para encerrar o Pense Nisso, uma frase de John Lennon: Life is what happens to you while you make plans for her. Traduzindo: vida é o que acontece com você enquanto você faz planos para ela. Pense nisso, mas pense agora. Chegamos assim ao final de mais um Pense Nisso. 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
0: 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Vamos nós, e o Flash Hit é um oferecimento do Atacadão Paraíba, moda com preço de atacado. Meio-dia e 6, tá começando. Rolando até as 2 da tarde, hein? Fica à vontade, indicando a sua. Beijo, abraço, texto, áudio, vale geral aqui.
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0: Centro América, rádio no seu ritmo, Rita Lee rolando e fechando a primeira sequência. As velhas gostosas da sua Centro América até as 14h por aqui.
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0: Em Cáceres, 32 graus neste exato momento.
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0: Centro América, meio-dia e 23 de volta aqui, ó. Bora continuar viajando com as melhores, as velhas do passado que marcaram a história e marcou sua memória, com certeza, né?
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0: Centro-América, rádio no seu ritmo, a galera do Tony Garrido, Cidade Negra, firmamento, rolou, fechou mais uma sequência. Ótima segunda, excelente semana pra você, fica aí.
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2: Nosso boa tarde. Mais uma vez agradecemos o carinho da audiência, caro ouvinte, voltando a destacar sobre eleições 2026. A Assembleia Legislativa de Mato Grosso terá uma nova composição a partir de 2027. 5 deputados estaduais que disputaram as eleições não conseguiram garantir o novo mandato. Ficaram de fora Júlio Campos, Eduardo Botelho, Paulo Araújo, Eliseu Nascimento e Juca do Guaraná. A eleição também deixou Janaína Riva de fora do Senado Federal. Ela terminou a disputa em terceiro lugar e não conquistou uma das duas vagas em disputa. A nova composição da Assembleia Legislativa toma posse em fevereiro de 2027.
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4: O projeto do corredor rodoviário entre Mato Grosso e Bolívia pode abrir novas oportunidades para o agronegócio dos dois países. A ligação vai facilitar a entrada de insumos produzidos na Bolívia, como ureia, potássio, além de criar uma nova alternativa logística para o escoamento da produção.
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2: Meio-dia e 39 de volta. Olha o que tem mais, né? Você pode estar indicando a sua, você sabe como? 98035504. The Temptations, I Wonder, UX Seminal. Se liga.

0: É música boa rolando aqui na sua Centro-América pra você matar saudades, hein? Pode cantar junto essa aí, ó. Cassi Caçador, Fábio Júnior, 12h47, já já tem mais aqui pra você.
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2: Centro América, meio-dia e 50.
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0: Eu sou o Kansas Play the Game Tonight, fechou então a primeira hora de programa. Fica aí, já tem mais pra você, uma e um na Centro América. Opa, deixa eu voltar aqui rapidinho, pera lá, vamos lá.
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6: Olá, eu sou Paulo Vaz e está começando mais uma edição do Sucesso que Você Não Esquece.
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6: Malandragem é uma composição de Roberto Frejá e Cazuza, feita para Ângela Rorô gravar. A cantora, porém, já havia fechado o repertório de seu disco e disse que a letra não tinha nada a ver com ela.
8: Frejá, a música é um barato, tua guitarra sempre excelente, genial. Mas que letra é essa? Quem sabe eu sou ainda uma garotinha com meias 3/4, esperando o ônibus da escola, sozinha, rezando baixo. Eu não vou gravar isso.
6: 6 anos depois, a música caiu no colo da Menina Má, de meias 3/4, que rezava baixo. A faixa entrou para seu terceiro disco, intitulado Cássia Eller, que vendeu 160 mil cópias, consagrando-a como um ícone do rock brasileiro na década de 90.
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0: Malandragem teve três grandes momentos de estouro. Primeiro, quando foi lançada em 94, e depois nas versões ao vivo gravadas em 1996 e 2001. Cássia foi listada em 2012 pela revista Rolling Stone Brasil como uma das maiores vozes da música brasileira. Para ser preciso, a 18ª melhor voz. E é, sem dúvidas, uma voz inesquecível e incomparável na música brasileira. E essa foi mais uma edição do Sucesso Que Você Não Esquece. Até a próxima. Bye, bye.
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2: Centro América 1:09, vamos
3: agora,
2: galera.
3: Agora,
2: o seu dia começa. Tô viajando aqui, ó. Pois é, bora aí. 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
2: Essa é lindona, hein? Scorpion, Send Me an Angel, 1:09 na Centro América.

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0: Confirmando 1:19.
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3: Centro América, 1:21. Centro América. Bora, tem muito mais valor, você pode continuar indicando a sua. Beijo, abraço, texto, áudio, vale geral, né? 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

0: da música boa, já já tem muito mais pra você, 1h32.
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3: Seguimos com um giro de notícias aqui no Centro América News. E olha, agora vamos para Comodoro, onde uma mulher de 43 anos foi detida pela Polícia Judiciária Civil na manhã do último domingo, suspeita de prática de boca de urna durante o primeiro turno das eleições 2026. Segundo a polícia, a abordagem aconteceu nas proximidades de uma escola e materiais de campanha também estava como a suspeita e foi apreendido. Lembrando que a boca de urna é crime eleitoral e inclui pedidos de votos, distribuições de propaganda e abordagem de eleitores para influenciar a escolha. Às 2h30 voltamos com mais informações. Até já.
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2: Centro América, 1:35. Bora que tem mais, você pode continuar indicando a sua, 98035504, segunda chuvosa, coisa boa, né?
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2: Essa é das véias, se liga. Annie Lennox, No More I Love You.

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8: Centro América, 1:52. E vamos nós de volta então com a última sequência aqui, ó.
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0: Centro-América, arrasa no seu ritmo, só Centro-América toca música boa que te leva pra outra época, né não? Kid Abelha, Teletema, show de bola, mandou pro espaço a edição do Flash Hits de hoje, de volta amanhã, tá? 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Fica aí, já já, no seu ritmo no ar aqui.
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0: Centro-América, 2 horas. Tamo de volta, agora sim, bora dar uma guinada na programação. Senhoras e senhores, as melhores que rolam no Brasil e mundo por aqui. Então tá começando agora, se liga aí, ó.
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3: Em Cáceres, 32 graus neste exato momento. A sensação térmica é de 38, mas tá gostosinho o tempo, né, não?
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3: Centro América, 2:17. Segue a líder, segue a Centro América. Ótima semana pra você, até segundo hoje, hein? 5 de outubro, véspera de feriado. Amanhã, Cáceres completando 247 anos, é isso? Moça pra casar, Dia de Victor Hugo.

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1: Existe uma teoria que se chama 90-10, onde uma pessoa tem 90% daquilo que você procura em alguém, só que você foca naqueles 10% que falta. Aí você sai pra rua, se aventura e realmente você encontra aqueles 10%, mas não se deu conta que perdeu os 90%.

0: Centro América, Rádio do Seu Ritmo, as igual Maiane Maraíza 9010, aqui ó, 2h29. São as melhores rolando. E aí, tá de buenas, tá no trampo, tá em casa, me conta, quero te mandar alô especial.
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2: Estamos de volta com Centro América News, destacando o trabalho da polícia nas investigações e também sobre a violência urbana. Dois homens foram mortos a tiros e uma terceira vítima ficou ferida durante um ataque a uma residência na noite do último domingo no bairro Altos da Glória, em Pontes de Lacerda. As vítimas foram identificadas como Bruno Cordeiro de Souza, de 31 anos, e Miller Johnny Lopes Pinto, de 34 anos. Segundo a polícia, os suspeitos chegaram em uma motocicleta, invadiram a casa e efetuaram diversos disparos de arma de fogo. Bruno morreu no local. Miller foi socorrido, mas não resistiu aos ferimentos e morreu no hospital. A Polícia Civil investiga o caso. Até o momento, ninguém foi preso. 3h30 da tarde, voltamos com mais informações.
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0: Centro América, 2h31.
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2: Centro América, 2:33. Participa à vontade, 98035504.

0: Centro-América, rádio do seu ritmo, pagonismo do Pericão com Ana Castela, simplesmente acontece. Felipe Rodrigo. Ainda é Bruno Mars e Felipe Amorim também. Fica aí, já tem mais pra você.
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0: Pois é, foi pro espaço mais uma hora de programa, né? E essa hora não teve não, agora que vai ter patrocínio, tá certo? Fica aí, já tem mais pra você.
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2: Centro América, 3 horas. Bora, galera, última hora com minha participação aqui, tá? Simbora. 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Continua aqui.
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2: Melinho.

0: Centro América, a rádio do seu ritmo, melhor do samba e pagode, sempre, sempre aqui na Centro América. É música boa rolando no seu rádio, né? Fica aí, já tem mais pra você.
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0: Simbora, hein? Já de volta aqui na programação 3 de 18. Chuvinha gostosa lá fora, hein? Começando bem a semana, graças a Deus.

0: Eletrônica, a rádio do seu ritmo, fechando essa sequência com Alemão no Forró e Hugo Guilherme, Tira Saudade. Essa música tá bombando, explodindo e lógico, rolando aqui na Centro América, né? 3:29 agora, só fica aí, já tem muito mais pra você.
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2: Estamos de volta com Centro América News, falando agora sobre o cenário político na região. Em um artigo publicado após as eleições, o editor Sinésio Alcântara analisa a falta de representantes de Cáceres na Assembleia Legislativa e na Câmara Federal. Segundo ele, o resultado é reflexo da divisão dos votos e de apoio de lideranças locais a candidatos de outras regiões. O artigo também critica a quantidade de candidaturas locais e aponta que a fragmentação dos votos teria prejudicado a eleição de representantes da cidade. Sinésio afirma que Cáceres terá mais 4 anos sem representação própria no Congresso e na Assembleia. 4:30 estamos de volta e destacando sobre esporte.
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0: Centro América, 3:30.
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0: Centro América, 3:31, já de volta. Tem mais, hein? Continue participando, manda beijo, abraço, texto, áudio, vale geral, você sabe disso, né? Agora tem.
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0: 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Menos é mais, champanhe, 3h46. 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
0: Em Cáceres, 31 graus com sensação térmica de 36.
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0: Centro América, 13h48. 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Galera, obrigado, tá? Deu minha hora, tô indo nessa, tô abrindo fuga, volta amanhã às 11 da matina no feriadão, né? Valeu, a gente se fala.
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1: 16 horas e 8 minutos.
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0: 16h23.
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3: E agora falando sobre futebol, Cuiabá venceu a Ponte Preta por 2-0 no fim de semana na Arena Pantanal e confirmou o rebaixamento do time paulista para a Série C do Campeonato Brasileiro. Os gols foram marcados por Cauã e Christian no primeiro tempo e Pedro Henrique de pênalti na segunda etapa. Com a vitória, o Cuiabá chegou a 46 pontos e subiu para a 10ª posição da Série B, a 6 pontos do G6. Já a Ponte Preta, com apenas 13 pontos, teve o rebaixamento confirmado, com 7 rodadas de antecedência. A partida também marcou a estreia da nova camisa rosa do Cuiabá, usada em uma campanha relacionada ao Outubro Rosa, em parceria com o Hospital de Câncer de Mato Grosso. O Dourado volta em campo na próxima quarta-feira contra o Vila Nova, em Goiânia.
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8: Olá, eu sou Paulo Vaz e está começando mais uma edição do Sucesso que você não esquece.
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8: Malandragem é uma composição de Roberto Frejá e Cazuza, feita para Ângela Rorô gravar. A cantora, porém, já havia fechado o repertório de seu disco e disse que a letra não tinha nada a ver com ela.
10: Eu falei, já, a música é um barato, tua guitarra sempre excelente, genial. Mas que letra é essa? Quem sabe eu sou ainda uma garotinha com meias 3/4, esperando o ônibus da escola, sozinha, rezando baixo. Eu não vou gravar isso.
8: 6 anos depois, a música caiu no colo da menina má, de meias 3/4, que rezava baixo. A faixa entrou para seu terceiro disco, intitulado Cássia Eller, que vendeu 160 mil cópias, consagrando-a como um ícone do rock brasileiro na década de 90.
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0: Malandragem teve três grandes momentos de estouro. Primeiro, quando foi lançada em 94, e depois nas versões ao vivo gravadas em 1996 e 2001. Cássia foi listada em 2012 pela revista Rolling Stone Brasil como uma das maiores vozes da música brasileira. Para ser preciso, a 18ª melhor voz. E é, sem dúvidas, uma voz inesquecível e incomparável na música brasileira. E essa foi mais uma edição do Sucesso Que Você Não Esquece. Até a próxima. Bye, bye.
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0: 17:08.
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0: 17:23.
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1: E atenção para você, caro ouvinte, que está de olho em concurso público. A Câmara dos Deputados vai abrir o concurso com 66 vagas imediatas para analista legislativo, além de 118 oportunidades para cadastro de reserva. A remuneração inicial é de mais de R$ 30.800, podendo ultrapassar a R$ 32.600 com auxílio alimentação. As inscrições começam no dia 15 de outubro e vão até o dia 17 de novembro. Há vagas para 11 especialidades, incluindo jornalismo, relações públicas, engenharia, arqueologia, biblioteconomia e museologia. As provas estão previstas no dia 17 de janeiro de 2027. Dessa forma, finalizamos mais uma edição do Centro América News. Amanhã estamos de volta com mais informações. Para você, tenha uma ótima tarde e uma boa sorte.
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0: 18 horas.
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6: 18h16.
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4: 18:31.
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3: 18 horas e 44 minutos.

0: Valeu!
1: 18:52.
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0: 19h05.
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2: Mato Grosso se destaca nas exportações de milho da safra 25-26. Até o fim de julho, o estado embarcou 1,5 milhão de toneladas, alta de 1,5% em relação à safra anterior. Egito, Israel e Espanha foram os principais destinos.
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6: 19:17.
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0: 19h25.
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2: 19:34.
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3: 19 horas e 48 minutos.
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0: 19:56.
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11: 20 horas, 2 minutos.
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